Vera, e aqui estamos a matar o Nazi, todos os bancos. E não sei o que passou aqui, mas aí muita gente tem que ir, aí muita sangue.